0: mais uma paradinha rápida. E daqui a pouquinho tem mais emoção pra você no programa Linha do Tempo.
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2: Vinte e uma horas e 30 minutos.
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0: Esse é o programa Linha do Tempo com o BJ e você curtindo as melhores músicas. Linha do Tempo continua. Pode tocar mais uma por aí que a turma tá gostando. Eu tô, e você também?

0: Encerrando mais um programa Linha do Tempo junto com você. Obrigado, viu, pela sua audiência, pela sua companhia. Espero que você esteja gostando da nossa programação. A gente volta a qualquer momento com mais um programa Linha do Tempo por aqui, pela rádio que você ouve. Um abraço para todos, fiquem com Deus e até a próxima.
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2: Vinte e uma horas e 58 minutos.

0: eu bebo cerveja.
1: Bom também.
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0: DJ Luciano.
1: Vinte e duas horas e 33 minutos.
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1: E agora com vocês, a Serecha do VF.

0: 22h55.
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1: E a maneira Love Songs de ser já está no ar. O programa mais romântico aqui da emissora. Aquele programa de corações incríveis e apaixonados. Uma ótima noite, muito prazer, eu sou o Eduardo. E a partir de agora, Love Songs começando. Como é que você tá? Conta pra mim, eu faço questão de te fazer companhia. Você sabe que sempre é um prazer sair de casa, vir pra cá e apresentar essas canções maravilhosas na sua noite, fazendo da sua noite a noite mais incrível do rádio, trazendo as canções que você já ouviu, aquelas que você não lembrava mais. A partir de agora, a gente faz você lembrar. A gente pega o baú, tira aquela poeirinha, sabe? E a gente deixa prontinhas as canções pra você. Love Songs começando, iniciando muito bem com a primeira de hoje. Ótima noite pra você!

0: Maneira incrível, a magia, o clima da sua noite é só aqui no Love Songs. Muito prazer, te faço companhia, muito mais, depois do intervalo.
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3: 23 horas e 32 minutos.
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0: Eu te falei, seria rápido demais. Love Songs está de volta no seu rádio. E olha, eu gostaria de dizer que sempre por trás de uma grande pessoa há uma grande confiança. Você está confiando em você, seja na sua vida profissional, sentimental, não importa. Você está confiando de fato no seu casamento, no seu romance, na sua empresa, no trabalho que você está fazendo? Olha, se você não confiar, é impossível dar certo. A primeira pessoa a acreditar tem de ser você. Love Songs, continuando, tem mais.

0: para você que teve um dia incrível, a noite será melhor ainda. E sempre com a companhia de Love Songs. Aquele programa que você ama, que você gosta de ouvir, seja sozinho ou muito bem acompanhado, é sempre um prazer te fazer companhia. Daqui a pouquinho, tem mais.
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0: 0:21.
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0: 0h43.
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0: 1:03.
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0: Signor Chico Zambianchi.
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0: hora e 27 minutos.
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0: 1:45.
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0: 2:06.
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A Radioatividade leva até vocês mais um programa da série a série. Dedique uma canção a quem você ama. Eu tenho aqui em minhas mãos uma carta. Uma carta de um ouvinte que nos escreve e assina com um singelo pseudônimo de Maricá.

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0: 2:26.
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0: 2:45.
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0: 3:06.
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0: 3:27.
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0: 3:50.
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0: 4:15.
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0: 4 horas e 38 minutos.
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0: 4:59.
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0: 5:18.
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0: 5:39.
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0: 5:59.
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1: Olá, meus queridos amados irmãos e irmãs, em nome do Pai, do Filho e do Espírito Santo, amém. Está começando mais uma edição do nosso programa Hora da Família, aqui na sua rádio preferida. Muito prazer, sou Rony Maria. É uma satisfação imensa poder estarmos juntos com mais essa edição de hoje, para trazer muitos louvores, muitas meditações, muitas reflexões para você que está sempre acompanhando aqui o nosso programa A Hora da Família. Hoje é quarta-feira e para começarmos muito bem, vamos trazer a primeira música para abrirmos o nosso primeiro bloco.
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0: Prepare o seu coração. Agora, vamos meditar o Santo Evangelho, a Palavra de Deus, que é sempre o nosso alimento.
1: O Senhor esteja convosco, Ele está no meio de nós. Proclamação do Evangelho de Jesus Cristo, segundo São Mateus. Glória a vós, Senhor. Naquele dia, Jesus saiu de casa e foi sentar-se às margens do mar da Galileia. Uma grande multidão reuniu-se em volta dele. Por isso, Jesus entrou numa barca e sentou-se, enquanto a multidão ficava de pé na praia. E disse-lhes muitas coisas em parábolas. O semeador saiu para semear. Enquanto semeava, algumas sementes caíram à beira do caminho e os pássaros vieram e comeram. Outras sementes caíram em terreno pedregoso, onde não havia muita terra. As sementes logo brotaram, porque a terra não era profunda. Mas quando o sol apareceu, as plantas ficaram queimadas e secaram, porque não tinha raiz. Outras sementes caíram no meio dos espinhos, e os espinhos cresceram e sufocaram as plantas. Outras sementes, porém, caíram em terra boa e produziram a base de 100, de 60 e de 30 frutos somente, por semente. Quem tem ouvidos, ouça. Palavra da salvação, glória a vós, Senhor.
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2: 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Seis horas e 16 minutos.
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0: Meus queridos irmãos e irmãs, vamos falar hoje no programa de hoje sobre veneração de imagem. Acusação. Os católicos praticam a idolatria fazendo e adorando imagens, o que Deus proíbe na Bíblia, dizendo: não farás para ti escultura alguma do que está em cima nos céus, ou abaixo sobre a terra, ou nas águas debaixo da terra. Êxodo, capítulo 20, versículo 4. Essa é a acusação que os nossos irmãos evangélicos faz a todos os nossos irmãos católicos. Resposta. O mesmo Deus, no mesmo livro de Êxodo, manda Moisés fazer dois querubins de ouro e colocá-los por cima da Arca da Aliança. Também Êxodo, capítulo 25, versículo 18, 20. Por isso nós sabemos que os nossos irmãos evangélicos, eles sempre nos acusam em Êxodo 20 e capítulo 20, versículo 4, dizendo que os católicos fazem adoração às imagens, faz imagem, mas eles não sabem nos explicar também o que diz Êxodo. Quando Deus pede que Moisés fizesse uma imagem de querubins, dois querubins de ouro, para colocar em cima de uma Arca da Aliança, por que eles não falam isso? Por que eles não explicam sobre Êxodo, capítulo 25, versículo 18 e 20? Por isso, meus irmãos, todo católico nunca adora imagem. Católico não adora imagem. Católico venera as imagens. Vamos de música.
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0: Muito mais música para você que está ligado aqui na programação da sua rádio preferida.
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0: Muito bem, estamos de volta na sua sintonia. Um grande abraço, pessoal, está sempre acompanhando a gente aqui no programa Hora da Família. E vamos falar sobre veneração de imagens, estamos abordando aqui no programa de hoje. Manda-lhe também fazer uma serpente de bronze e colocá-lo por cima de uma haste para curar os mordidos pelas serpentes venenosas. Números capítulo 21, versículo 8 e 9. Também Deus pediu a Moisés que fizesse essa, vamos dizer assim, essa serpente de bronze. E os nossos irmãos evangélicos falam que os católicos adoram imagens. Na verdade, nós não adoramos imagens, nós a veneramos. Manda ainda a Salomão enfeitar o templo de Jerusalém com imagens de querubins, palmas, flores, bois e leões. 1 Reis, capítulo 6, versículo 23, 35 e 7, 29. Por isso, meus irmãos, quando falam que os católicos adoram imagem, os nossos irmãos evangélicos nos acusam, eles estão acusando o próprio Deus. Eles estão ofendendo o próprio Deus quando Deus pede para Moisés fazer uma imagem de bronze. Por isso, nenhum católico adora imagem. Nós a veneramos. Vamos de música.
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0: agora vamos meditar. A mensagem tirada do livro A Palavra Viva de Deus, escrito por Jesus, através do profeta Pedro II Bento da Conceição.
1: Mensagem recebida pelo profeta Pedro II, dia 7 de fevereiro de 1995. As minhas lágrimas não param de cair. Meus filhos, para serem dignos do meu amor, não façam nada de errado para com meu filho Jesus. Ele é a fonte de toda a natureza, e através dele o amor abrange todas as coisas, pois o seu amor é infinito. Ele é digno de todo respeito que o homem e a mulher possam dar. Não machuquem a sua divindade, façam tudo pelo melhor e não escondam atrás de uma parede o que querem fazer de errado, porque ele vê tudo. Meu querido filho Bento, eu, vossa mãe e mãe de todos, peço com o meu coração muito magoado. Eu vivo chorando por ver minhas filhas entrando na igreja mal vestidas, com trajes indecentes. Isso é ridículo perante meu filho e ele não merece. As dores que ele passou na cruz, agora muito mais ele sofre, vendo sua casa lotada de gente sem respeito pelo seu amor. Eu, Maria Santíssima, Mãe de Jesus, fico triste chorando sobre o altar. As minhas lágrimas não param de cair. Fiz de tudo, e até através da minha imagem mostro como eu sofro, mas os padres nada dizem e deixam entrar como querem. Isso, meu filho, é sacrilégio perante a hóstia consagrada. Ninguém deveria fazer isso perante meu filho Jesus. Eu, como mãe, me sinto derrotada pelos maus trajes dessas pessoas. Agora as coisas irão piorar cada vez mais, porque o meu apelo de mãe não foi correspondido. Eu não queria que nada acontecesse, mas o mal está feito. O Satanás fez tudo como queria para provocar o meu filho Jesus. Sua vingança é fazer guerra contra o meu santo filho e ele conseguiu. Não deixou nada para trás. Jogou toda a sua malícia para desonrar o meu filho. Maria tem muitas, meu filho, mas elas não fazem o que tanto venho pedindo. Não façam do seu corpo um corpo para escândalo. A semente que recebesse depois de casada não deveria tê-la impedido. Era uma vida que no mundo deixou de vir, e o que jogasse para dentro para eliminá-la, contadas serão todas. Os comprimidos foram ideia do diabo, e os preservativos são lixos que ele juntou no inferno e lançou na ideia dos manipuladores das leis do meu filho. Ele sabia, o Satanás, que antes de chegar o fim, a maioria iria aceitar o controle da natalidade. Agora, meu filho Bento, nada mais resta para quem provocou o meu santo filho Jesus. Ele continua com a mesma dor que passou no Calvário pelos pecados dos homens e mulheres. Eu, sendo mãe de todos, me sinto envergonhada diante do seu trono, porque a minha geração feminina só pensa pelo lado do mal. A virgindade não é mais segredo. Perderam o pudor de um mistério tão sagrado. A falta de amor é tão grande, meu filho, no mundo, que o dinheiro fala mais alto. As jovens estão vendendo a sua honra por ninharia. É como jogar as suas almas no inferno e elas não sabem o quanto irá custar a dor do sofrimento eterno. O diabo, meu filho, vive nas ruas arrastando as meninas para a prostituição. E os marginais fazem o que querem, destruindo assim uma flor que mal chegou a abrir. A mancha do pecado é tanta que está sendo difícil encontrar numa mocinha a pureza de sua honra. Os frutos que delas vão nascendo, a maioria são jogados no lixo. E os corpinhos dessas criancinhas muitas vezes são comidos pelos ratos. É um mundo tão sujo que só eu, mãe, e meu filho Jesus vemos como o mal cresce rápido. Os avisos já os dei há alguns anos atrás aos meus filhos. Tenham mais amor e respeito para com meu filho Jesus. Mas, infelizmente, meu apelo quase nada adiantou. Bento, meu filho, diga a todas as moças e mães que não machuquem mais o meu filho, para que o castigo não seja tão grande como está prestes a vir. Peça, meu filho Bento, fale toda a verdade. Diga que assim é impossível ter paz. Obrigado, filho querido. Eu, tua mãe e mãe de todos, gosto muito de ti e caminho junto contigo em toda parte que fores. Te abençoo, meu filho querido, em nome do meu Jesus. Maria, Rainha da Paz.
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4: 6:53.
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0: Muito bem, estamos de volta aqui na programação da sua rádio. Seria uma grande blasfêmia desses crentes evangélicos, né, protestantes, considerar Deus como incoerente, melhor dizendo, já que num lugar da Bíblia manda fazer imagens, esquecido que num outro lugar o teria proibido. Como é que Deus manda fazer imagem num versículo da Bíblia, mas no outro ele proíbe as imagens? Que negócio é esse? Ora, os primeiros cristãos martirizados aos milhares porque se recusaram

0: Aí ele proíbe as imagens. Que negócio é esse? Ora, os primeiros cristãos martirizados aos milhares, porque se recusaram a adorar imagens de deuses falsos, estudaram a Bíblia com mais atenção e respeito. Eles não tiravam esses trechos proibitivos de seu contexto e, comparando-os com os outros, ficaram convencidos de que Deus proíbe apenas fazer imagens de deuses falsos e adorá-los, como faziam os vizinhos pagãos, mas ele não proíbe fazer outras imagens. Vamos de música.
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3: 7:09.
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0: Um grande abraço para todos que estão acompanhando aqui o programa Hora da Família, trazendo, né, aqui a meditação sobre imagens. E eis o verdadeiro sentido desta proibição bíblica no seu contexto. Eu sou o Senhor, teu Deus, que te fez sair do Egito, da casa de servidão. Não terás outros deuses diante de minha face. Não farás para ti escultura alguma do que é daqueles deuses que na errada imaginação dos pagãos está em cima nos céus, ou abaixo sobre a terra, ou nas águas debaixo da terra. Não te prostrarás diante deles e não lhes prestarás culto. Imitação ao dos pagãos. Êxodo capítulo 20, versículo 2, 5. Esta proibição, intencionada por Deus, repete-se em vários lugares da Bíblia, como por exemplo, não adores nenhum outro Deus. Êxodo capítulo 34, versículo 14, ou não farás para ti deuses fundidos. Êxodo capítulo 34, versículo 17. Por isso, os primeiros cristãos naquela época, né, pintaram nas catacumbas muitas imagens das cenas bíblicas do Antigo e Novo Testamento e legaram para a veneração dos séculos posteriores. As imagens de Cristo sofredor na toalha de Verônica e no sudário sepulcral guardado em Turim, na Itália. Alguns santos dos primeiros séculos afirmavam que as imagens da Bíblia, da Via Sacra, de Jesus crucificado e dos santos são o único livro que também os pobres analfabetos entendem e aproveitam. Isso vale ainda hoje para milhares de pessoas. Quer dizer, quando Jesus fala que não é para adorar os ídolos, as imagens pagãs, são as imagens daquele tempo, né? A imagem de Buda, o bezerro de ouro, se refere às imagens de Buda, bezerro de ouro, os elefantes, aqueles ídolos pagãos. Agora as imagens sacrossantas não, as imagens dos santos, as imagens de Nossa Senhora não. Nós devemos o quê? Venerar. Vamos de música.
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0: Agora no programa A Hora da Família, meditação sobre o Santo Rosário.
1: Uma rosa branca para os sacerdotes. Caros ministros do Altíssimo, vocês são meus companheiros sacerdotes que pregam a verdade de Deus e que ensinam o Evangelho a todas as nações. Deixe-me dar-lhes este pequeno livro como uma rosa branca que eu gostaria que a conservasse. As verdades nele contidas são postas de uma maneira simples e direta, como vocês observarão. Por favor, mantenham-nas em seus corações, a fim de que vocês mesmos possam se habituar ao uso do rosário e que provem de seu fruto. E por favor, tenham-nas sempre nos seus lábios também, a fim de que sempre possam pregar o rosário e assim converter outros através do ensino das excelências dessa santa devoção. Peço que estejam atentos, a fim de não pensarem que o rosário é de pouca importância, como dizem os ignorantes e alguns grandes intelectuais orgulhosos. Longe de insignificante, o rosário é um tesouro de valor incalculável e inspirado por Deus. Deus Todo-Poderoso o deu porque Ele quer que vocês o rezem, como meio de converter os pecadores mais endurecidos e os hereges mais obstinados. Com a devoção do rosário, obtém-se graças para esta vida e glória para a eterna. Os santos é que o dizem e os papas o confirmam. Quando o Espírito Santo revela este segredo a um sacerdote e diretor de almas, quão bem-aventurado se torna este, porque a grande maioria das pessoas falha em conhecer este segredo, ou apenas o conhece superficialmente. Se tal sacerdote realmente compreende este segredo, ele rezará o rosário todo dia e aconselhará outros a fazerem o mesmo. Deus, por sua Santíssima Mãe, derramará abundantes graças em sua alma, a fim de que ele se torne instrumento para sua glória, e sua palavra, apesar de simples, fará mais bem em um mês do que aquela dos outros pregadores em vários anos. Portanto, meus queridos irmãos e companheiros sacerdotes, não nos bastará somente pregar essa devoção aos outros, devemos praticá-la nós mesmos. Mesmo que firmemente acreditemos na importância do Santo Rosário, contudo, se nós mesmos não rezarmos, dificilmente poder-se-á esperar que as pessoas sigam nosso conselho, porque ninguém pode dar aquilo que não tem. Jesus começou não só a fazer, mas a ensinar. Atos 1, versículo 1. Devemos nós mesmos nos empenhar em imitar nosso Senhor Jesus Cristo, que praticava o que ensinava. Devemos imitar São Paulo, que conhecia e pregava nada mais que Jesus crucificado. Isto é o que você real e verdadeiramente estará fazendo ao pregar o Santo Rosário. Não se trata somente de uma sucessão de Pai Nossos e Ave Marias, mas, ao contrário, é um sumário divino dos mistérios da vida, paixão, morte e glória de Jesus e Maria. Eu poderia contar-lhes mais prolongadamente acerca das graças que Deus me concedeu em conhecer pela experiência e eficácia da pregação do Santo Rosário e de como eu tenho visto

0: programa Hora da Família, para você que tá ligado com a gente. Essa é a sua rádio preferida e esse é o seu programa que toca o melhor da música católica.
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3: Sete horas e 25 minutos.
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0: Já estamos de volta por aqui na sua sintonia, falando sobre as imagens, sobre veneração das imagens. Você católico, você sabe o que é veneração das imagens? Você sabe o que é venerar as imagens? Então, por isso nós devemos sempre buscar o entendimento e a sabedoria. Olha só para vocês verem, as imagens, por quê? O culto às imagens hoje em dia é muito discutida. A igreja protestante diz que se tratar de idolatria. O livro de Êxodo proíbe aos israelitas a confecção de imagens. Por quê? Porque poderiam dar a oportunidade dos israelitas imitarem os povos pagãos. Mas essa proibição não era de tudo. Deus mesmo mandou a confecção de imagens. Não acredita? Vejamos lá em Êxodo, capítulo 25, versículo 17 e 20.
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0: Agora vamos meditar. A mensagem tirada do livro A Palavra Viva de Deus, escrito por Jesus, através do profeta Pedro II Bento da Conceição.
1: Mensagem recebida pelo profeta Pedro II no dia 26 de janeiro de 1997. Eu sou a Senhora da Rosa Mística.
2: Por nós, querida mãe, disseste sim, e para a obra maligna disseste não, oferecendo o seu santo corpo, puro e virgem, trazendo o Filho de Deus para a nossa salvação.
1: Minhas preces sempre foram e sempre serão pelos filhos que me amam e muito mais a Jesus. Eu sou a Senhora da Rosa Mística, pura e imaculada, que aqui está na tua frente, meu filhinho. Em uma pequena imagem minha, tem colado em meu peito três rosas, como prova de amor pelos que sofrem com a falta de justiça. Em cada rosa mostro o que venho sofrendo, embora os incrédulos não admitam. Mas há sempre os que me pedem a minha intervenção para chegar até Jesus. Medianeira eu sou, a rainha da paz, a mãe que vem sofrendo pelos filhos abandonados, vendo a fome matar milhões de pessoas e o abuso do poder dos governantes que pouca coisa fazem. Bento, meu filhinho querido, qual é a mãe que pode descansar vendo um filho chorando de fome ou sem coberta para se agasalhar nas noites frias? E também, quando é preciso procurar um médico, sofre muito mais pela espera e a falta de recurso, pois quem pode é atendido primeiro, enquanto os que não têm como pagar, muitos deles morrem pelo abandono. Quando Jesus, meu filho, disse aos seus discípulos: eis aí a vossa mãe, João capítulo 19, versículo 27, daquele dia para cá, fui incumbida de ajudar os mais fracos, assim como ele fez e continua fazendo. No entanto, muito poucos levam a sério tudo isto. Em minhas mãos estão muitas vidas deixadas por ele, como foi no teu caso, meu filhinho, que no ventre da tua mãe te escolhi para servires a ele. E a prova estás dando, a quem ele confiou o seu santo nome, Deus. Veja que a nenhum outro nesta terra foi dado esse privilégio, que um dia tudo será esclarecido diante de milhões de almas por ele escolhidos. As três rosas no meu peito representam todo o sofrimento que venho passando na luta contra o Satanás, que rouba milhares de almas por dia. A rosa branca mostra a paz que venho pedindo. A vermelha mostra o sofrimento pelo sangue derramado dos inocentes. E a amarela mostra o meu apelo que não está sendo correspondido. E quando uma destas mostra um desses significados, e já tem quem viu o que brota delas, a humanidade pouco dá importância. A própria ciência vem sempre reprovando. Diz que é o homem que faz isto na minha imagem, mas não é. Sou eu mesmo que me coloco através dela e mostro o que venho pedindo e sofrendo. Quando meu imaculado coração está em paz por um momento, a dor, porém, logo vem. Esta paz eu sinto quando todos se juntam rezando o Santo Rosário e pedindo perdão a Jesus. Esse é o único momento que me alivia nas minhas dores. É um assunto tão sério, mas, no entanto, os olhos da maioria estão obscuros. Nada mais enxergam além dos grandes pecados que vem cometendo. Obrigado, meu filhinho. Na recitação do Santo Rosário, sempre digam assim: Jesus, eu vos amo de todo o meu coração. Não nos deixeis cair nas garras do Satanás. Afastai de nós esta besta humana que nos incomoda a todo momento. Quero ser livre como os pássaros que voam pela vossa misericórdia. Amém. Maria, Mãe de Deus.
0: Quer saber mais dessas mensagens? Acesse o site www.apalavravivadedeus.com.br e leia as mensagens de Jesus e Maria para os tempos que estamos vivendo.
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0: Grande abraço a todos, muito obrigado pelo carinho, pela sintonia. Fiquem todos com Deus. Salve Maria Imaculada, salve glorioso São José.
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2: Sete horas e 42 minutos.

0: Eu bebo cerveja.
1: Bom também.
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0: DJ Luciano.
1: Oito horas e 17 minutos.
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0: 8:39.
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2: Joga energia lá em cima que virou verão, por gentileza. Satisfação imensa. Essa música mexe muito comigo.
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Sei. Eu oro tanto por você, meu filho. Sua vida me preocupa, sabe? Você é um menino tão bom. Você é um menino tão abençoado, sabe? Que só Deus na sua vida, na minha vida. Tá bom? Obrigada, meu filho, por tudo, tá bom? Obrigada de coração. Eu fico sem palavras, sabe? Te amo, viu?

0: Magrelo.
1: Te abençoe.
0: É nóis, meu irmão. Obrigado pelo convite. Pra mim é uma alegria gigante. Te acompanho sempre. Sou um fã gigantesco seu. Pra mim é uma honra estar aqui no seu projeto hoje, como você.
1: Você vai ficar até o final hoje, né?
0: Tô emocionado mesmo, galera. Faz barulho, barulho
1: pro Grelo, por gentileza.
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0: bom te encontrar bom de dia, novo nesta manhã.
1: Bom dia,
0: pai.
2: Bom dia pra você que não tem tempo pra pensar, porque pensar exige tempo e você já tem que enfrentar o dia.
0: É, tamo enfrentando o dia, chegando em mais uma manhã gostosa pra você que estava aguardando iniciar, pra você que já acordou, já tomou o café, já comeu a bolachinha, o bonzinho, pra você que já chegou no teu trabalho, pra você que tá no trânsito, já abriu as portas do comércio, tudo de bom pra você, o nosso dia tá começando, nosso programa também tá iniciando agora nesta manhã. Se você vai ficar o programa inteiro, se vai pegar só um pedaço do programa, de toda forma, muito obrigado pelo carinho, pela audiência de sempre. Separei pro programa de hoje só coisa boa, hein? Tem aqui as músicas mais tocadas do Brasil, tem o quadro do Paredão Flashback com músicas que foram um sucesso, tem também aqui um modão lá no final do programa. Ah, também separei pro programa de hoje. Tem as fofocas dos bastidores do showbiz, tem dicas de saúde, mundo pet, também tem dicas de economia pra você economizar um pouquinho, também tem o quadro de piada da hora do humor do Pilha. Tudo isso e muito mais, você confere agora com Jonatas Gonçalves.
3: Opa! Parabéns pra você!
0: Deixa eu mandar os parabéns, os cumprimentos, as felicitações aos aniversariantes do dia. Parabéns pra você nesta data querida. Muitas felicidades, muitos anos de vida. Parabéns pra você, tudo de bom na sua vida, viu? Muita paz, muita saúde, muito amor. Que essa data se repita por muitos e muitos anos, viu? Que Papai do Céu possa derramar na sua vida todas as bênçãos, todas as bênçãos, todas as vitórias e que tudo na sua vida se realize na vontade de Deus, viu? Parabéns aos aniversariantes do dia, parabéns, parabéns, parabéns!

é audiência, é sucesso, é música, é tudo de bom pra você. Que bom que você tem um bom gosto, sejam todos muito bem-vindos, bom dia!

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0: Nossa senhora.
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Guilherme Benuto, na melhor programação do seu dia a dia. E aí, curtiu a programação? Tá gostando? Então compartilhe para os seus amigos, que todo dia tem muito mais música, sucessos e alegria. Para você que curte a programação aqui da nossa rádio, fica sempre na sintonia, porque aqui é tudo feito com muito amor, com muito carinho, tá bom? A gente vai pro intervalo daqui a pouco com

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1: 9 horas e 24 minutos.

Jonatas Gonçalves no Adrenalina, junto com você na sua manhã. É o Adrenalina com mais músicas. Bom dia!

0: Realmente demais. Você curtindo aqui com a gente nesta programação maravilhosa. Tudo de bom pra você na audiência. Pérola, totalmente demais. Totalmente demais. Depois do intervalo, tem mais sucessos pra você.
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2: 9 horas e 40 minutos.
0: Muito mais sucesso na sua rádio.
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0: Muito mais sucessos aqui no Adrenalina pra você. Bom dia.

0: acredita em mim. Matheus e Cauã, de Sol a Sol, gostou? Daqui a pouco, depois do intervalo, tem mais.
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2: 9:57.
0: Vai tocar agora! Oi, que bom em fazer parte da sua manhã com mais um sucesso pra você! A Rádio da Alegria, da família de sucesso e de boas músicas no Adrenalina, bom dia!

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1: Rock das antigas. Uma das bandas mais conhecidas do Brasil. Skank. Algo parecido. Linda, linda, linda.

0: Algo parecido. É o rock nacional marcando presença na programação, hein? Essa música é linda, o arranjo, ó, é tudo lindo. Falou que é Skank, pode ter certeza que é sucesso. E se é sucesso, toca aqui na nossa rádio, que é sucesso e a melhor sequência musical sempre. A gente vai pro intervalo daqui a pouco. Tá gostando? Depois do intervalo tem muito mais.
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2: 10 horas e 12 minutos.

0: Wesley Santos.
1: Obrigado, amiga.
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3: Chama todo mundo aí que hoje bomba, hein?
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3: Tá no ar a edição do Sequência Especial do Ouvinte. Tava ansioso pra gente se encontrar de novo. Bom, pra seleção musical do ouvinte de hoje, trouxe três músicas pops internacionais, masculinas, cantores renomados, músicas que bombaram no mundo inteiro. Eu vou tocar um pedacinho de três músicas, aquela que você gostar mais, você vota aqui no WhatsApp da rádio, tá? Se ela for a mais pedida, te prometo que ela toca inteira no próximo bloco. Começa!
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0: pop internacional aqui na seleção musical do ouvinte com Jonatas Gonçalves. Pra tocar inteira a volta, essa é a segunda, beleza?
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0: Quase perto do início dos anos 2000. Justin Timberlake, dentre vários sucessos do artista, que também é ator de cinema.

0: Mood com Justin Timberlake na terceira e última da seleção. E aí, beleza? Tudo jóia? Tá curtindo? Tá gostando? Compartilha pros seus amigos, tá? Recapitulando.
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0: É, de hoje vai ser difícil, hein? Já tem muita gente mandando zap pra gente aqui na rádio, já votando na música vencedora. Bom, recapitulando, três músicas da seleção musical do ouvinte, sendo a primeira de George Sparkston com Chris Brown, Nowhere. Segunda, Justin Bieber, Never

0: Say Never. E a terceira e última de Justin Timberlake, Running Girls Around. Uma das três vai tocar inteira. Capricha no voto, que depois do intervalo já te atendo, tá bom?
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2: 10 horas e 29 minutos.
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0: Vai tocar
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0: Pra você que tava aguardando o seu pedido musical, pedindo aqui na rádio, você vai ouvir agora. Bem-vindos, bom dia!
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0: Justin Timberlake, Running Girls Around.

0: solteiro.
1: Um pagodinho pra gente curtir neste dia gostoso. Inimigos da HP, sou Deus. Pagodinho pra gente pagodear no dia a dia. Depois do intervalo tem mais, tá?
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2: Dez horas e 46 minutos.

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PPM. Mania de você. Início dos anos 2000. E aí, lembra dessa?

0: você. Pepe e Neném, mania de você, fechando esse bloco gostoso aqui do nosso programa. Fica na sintonia, porque depois do intervalo a gente continua com mais sucesso. A gente vai atender a sua participação e muita coisa bacana. Espera aí.
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3: 11 horas e 1 minuto.
4: Oi!

0: canal do ouvinte, participa, peça sua música, faça um story, marca a gente também. O programa apertem continua. Os cintos,
1: vamos embarcar numa viagem musical direto para os anos dourados. 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

Aquele pagodinho das antigas, dos domingos em família, dos finais de tarde. Raça Negra, Homem de Nazaré. Lembra dessa?

0: Nazaré, lembrou? Depois do intervalo tem muito mais.
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2: 11 horas e 17 minutos.

0: É Jonatas Gonçalves no Adrenalina junto com você na sua manhã. É o Adrenalina com mais músicas. Bom
1: agora
0: dia!
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2: João Mulato e Douradinho foi uma das duplas mais importantes do sertanejo raiz, conhecida por preservar a tradição da música caipira com letras poéticas e poemas, humorísticas e interpretações marcantes. A dupla se destacou principalmente entre os anos de 1970 e 1980, sendo referência no estilo tradicional do sertanejo. João Mulato, nome artístico de José Vanildo Pereira, nasceu em Passos, Minas Gerais, e já era conhecido pelo seu talento como violeiro e intérprete. Ao longo de sua carreira, ele formou diferentes parcerias, sendo uma das mais emblemáticas com Douradinho, nome artístico de Adivino Silva, natural de Sertãozinho, interior de São Paulo. João Mulato e Douradinho gravaram diversas músicas que se tornaram clássicos da música caipira, como O IP e o Prisioneiro, Pranto da Saudade, Filho Pródigo, Couro de Boi e por aí vai. Essas canções com letras que abordavam temas como o amor pela terra, a vida simples do interior e histórias emocionantes conquistaram um público fiel. A dupla se destacou pelo uso autêntico da viola caipira e pelo modo como incorporava elementos tradicionais do sertanejo raiz, mantendo viva a essência da música caipira, mesmo em uma época de modernização do gênero. Com o tempo, João Mulato seguiu outras formações musicais, sempre mantendo sua dedicação à música de raiz. Apesar disso, a parceria com Douradinho permanece como uma das mais marcantes de sua carreira. A dupla é lembrada como um dos maiores representantes do sertanejo tradicional, com um legado que inspira violeiros e amantes da música caipira até hoje. Então vamos conferir agora sucessos da dupla João Mulato e Douradinho.
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0: Bom, gente, eu vou ficando por aqui. Muito obrigado mesmo de coração pelo carinho, pela audiência, pela amizade. Pra você que acompanhou o programa inteiro, pra você que pegou só um pedacinho do nosso programa, espero que você tenha gostado, viu? Tudo que é bom dura pouco e tudo que é bom a gente compartilha, né? Então compartilha pros seus amigos que a gente tá aqui na rádio todos os dias com um pouquinho de tudo que você gosta, viu? Se curtiu, segue eu lá no Insta, @canaldoouvinte, para você conhecer os bastidores do programa, tá bom? Um beijo para você, forte abraço, Deus abençoe a sua vida, a vida da sua família, do seu trabalho, da sua casa, do seu relacionamento e dos seus sonhos também, viu? A gente volta na próxima edição, neste mesmo horário, com mais um Adrenalina comigo, Jonatas Gonçalves. Tchau, gente!
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6: 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E a partir de agora, você fica na minha companhia, Josiane. Para abrir muito bem o Conexão, tem Pamela.

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4: 12 horas e 28 minutos.

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0: as melhores no Conexão Gospel, comigo, Josiane. Agora vem chegando os nossos recados e o Conexão Gospel volta já.
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0: mano, da onde você tirou esse papagaio aí, velho?
1: Pai, eu sei não, achei que ia ficar massa, mas ele acabou cagando em mim tudo.
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0: 13:18.
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0: 13:41.
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0: 13:57.
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0: Marina Mendonça!
1: Airoli, tem jeito não!
0: Obrigado, lindona, obrigado, Deus abençoe.
1: Muito obrigada!
0: Que alegria ter você aqui nesse projeto lindo.
1: Feliz demais.
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1: Quatorze horas e 42 minutos.
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0: 15 horas e 4 minutos. 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

0: 15h29. 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

0: 15:38.
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0: 16h25.
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0: 16:45.
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1: Olá, viajantes! Estamos de volta para mais um Nostalgia 90. E ao meu lado está o meu amigo Ivan Vaz. E aí, Ivan, o que você preparou para esta quinta-feira?
2: Olá, Kleber. Nesta quinta-feira tem José Augusto, tem Kid de Abelha, P.O. Box, Vanessa Rangel, tem muito mais, Zezé Camargo e Luciano, para você ouvir e recordar aqui, Kleber, no Nostalgia 90.
1: Legal, só música de primeira qualidade. Então vamos começar a nossa viagem para os anos 90 com José Augusto. Aguenta, coração!

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1: Clonagem da ovelha Dolly, 1996. Dolly foi clonada em julho daquele ano na Escócia, sendo o primeiro mamífero clonado com sucesso. Isso abriu debates éticos e científicos sobre clonagem. Reflexão: Dolly revelou o avanço e os limites éticos da ciência moderna.
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Você ouviu Kid Abelha na rua, na chuva, na fazenda. E nossa máquina da saudade traz P.O. Box, Papo de Jacaré.

Você ouviu Vanessa Rangel, Palpite. E nossa viagem vai lá para os anos de 1997. Roupa Nova, o sonho não acabou.

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1: É isso aí, Kleber. Finalizando o Nostalgia 90. Amanhã tem muito mais, com certeza, aqui pra você ouvir e recordar. Amanhã a gente volta. Tchau, tchau.
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6: 18 horas e 17 minutos.
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9: Muito bem, preparados para mais uma viagem no tempo? Por aqui no nosso Hora Livre de hoje, vamos viajar em viajar profundo. Buscar lá no fundo do baú os grandes clássicos, grandes sucessos dos anos 60, 70, 80, 90. E até 2019. Que bom saber que você tá aí com a gente no Hora Livre Flashback de hoje. Para começar muito bem esse programa, Colin Ray tá chegando aqui na programação Into My Life. Som de 1990.
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1: Hora Livre Flashback. Todo mundo viajando nas emoções dessa programação. Olha, a primeira sequência já foi pra conta e a gente traz agora a segunda parte desse programa, hein? Tá acabando? Tá nada. Tem mais. Dá pra aguentar mais um pouquinho. Então bora viajar mais um pouco com Hora Livre Flashback, trazendo o som de Rockset de 1999. Anyone. Você está

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2: Hora Livre Flashback, para fechar mais uma edição desse programa que é grande sucesso, hein? É líder de audiência, todo mundo curtindo, conferindo as músicas dos anos 60 até 2019. É, são as naftalinas que todo mundo gosta de curtir. Obrigado a você pela companhia, viu? Valeu demais. Tô indo nessa, por hoje é só, a gente se fala na próxima edição. Continue com a gente por aqui nessa rádio maravilhosa. Aquele abraço, até axé e amém. Saúde, paz, o resto a gente corre atrás. Tchau, tchau.
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1: Dezenove horas e 48 minutos.
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2: Alô pessoal, tudo bem? Estamos chegando com o programa Linha do Tempo. Eu sou o BJ e a gente vai ficar junto numa viagem longa e com muita música boa de todos os tempos tocando pra você. Vamos nessa, o programa de hoje, Linha do Tempo, está no ar.
1: Você lembra desta?

0: a já tradicional paradinha acontece pra gente ir ali faturar um pouquinho, não é? Que é importante pra empresa. E já já a gente continua. Mais música e emoção daqui a pouquinho pra você.
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3: 20 horas. E 28 minutos.
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0: Com certeza você tá feliz. E a gente também. Estamos juntos por aqui, eu, BJ, e você no programa Linha do Tempo. E vamos curtir mais músicas.

0: hora de uma paradinha no programa Linha do Tempo. A gente volta já, hein? Tem muito mais pra você recordar, pra você curtir, pra você se emocionar.
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0: 20 horas e 58 minutos. 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
0: Olha, a gente volta por aqui para mais uma sequência de músicas agradáveis na sua programação. Já selecionamos as melhores, você vai gostar de ouvir. Tá aqui tudo na ponta da agulha, como se diria antigamente, né? Diria ponta da agulha, agora é no computador. As músicas já estão prontinhas para desfilar uma após a outra, para mais uma sequência muito legal de músicas no seu programa Linha do Tempo. Música.